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Fala galera, aqui é o Alok e já estou pronto para mais um Controvérsia Radio Show. Teremos uma hora com o melhor da nova música eletrônica para você curtir. Vai rolar aquele momento clássico no Back to the Future, as novidades mais quentes da Controvérsia Records no Label Showcase e ainda vamos entrar no mix e dar a volta Around the World. Mas antes, se liga nesses três sons que eu tô curtindo demais agora. Rádio

E é isso. Agora chegou a hora do Label Showcase, trazendo os lançamentos mais recentes da Controversia Records. Temos alguns sons que já estão disponíveis para comprar ou ouvir nas plataformas. E ainda vem aí uma surpresa que eu mal posso esperar para você escutar. 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

0: Agora é hora de entrar no Back to the Future aqui no Controversia Radio Show. Temos dois clássicos chegando e também dois futuros hits que têm tudo para se tornarem atemporais.
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É isso, galera. Agora vamos para o Around the World. O que significa que já passamos 30 minutos do programa desta semana. Ainda tem meia hora de música sem interrupções chegando para você. E pode esperar que teremos lançamentos recentes da Controvérsia, algumas das minhas próprias produções e também outros favoritos do momento.

0: quase chegando ao fim do programa dessa semana. Vocês passaram os últimos 30 minutos curtindo In The Mix e o Around The World comigo, Alok. Um enorme obrigado a todo mundo que sintonizou. A gente volta em 7 dias com mais uma hora do melhor da música eletrônica. Por agora, se cuidem e a gente se vê muito em breve.
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0: Meia-noite e três.
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1: Meia-noite 33.
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0: 1:21.
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2: Que legal lembrar de você. Ó, preciso te falar uma parada aí, ó.

0: 1,51.
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0: 2:17.
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0: 2h44.
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0: 105.
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0: 3:27.
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1: Chipre Alpance de Minas Gerais, não encontrei.
2: Oh my God. Pede pra quem?
1: Pede pra God.
2: Esquece.
1: Pede pra God, Vidinha.
2: Vambora.

0: 4 e 4.
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6: O próprio governo, a gente vai poder passar informação para a sociedade em áreas determinadas. 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

0: 4h44.
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1: No Junho Violeta, mês de conscientização sobre o ceratocone, a Sociedade Catarinense de Oftalmologia reforça o alerta para uma doença que costuma surgir ainda na infância e adolescência. Alterações frequentes no grau do óculos, dificuldade para enxergar e queda no rendimento escolar podem ser alguns dos sinais de atenção, como explica o presidente da entidade, Dr. André Frutuoso.
2: O ceratocone costuma surgir e evoluir justamente durante a infância e adolescência. Por isso, a atenção de pais e professores pode fazer toda a diferença para um diagnóstico precoce. Muitas vezes, os primeiros sinais passam despercebidos ou são confundidos com uma simples necessidade de trocar o grau do óculos. Entre os principais sinais de alerta estão a queixa frequente de visão embaçada, dificuldade para enxergar o quadro na escola, necessidade de aproximar objetos do rosto, aumento frequente do grau do óculos e queda no rendimento escolar, sem uma causa aparente. Também é comum que a criança aperte os olhos para tentar focar melhor ou relate visão distorcida. Quanto mais cedo a doença for identificada, maiores são as chances de controlar sua progressão e preservar a qualidade de visão ao longo da vida.
1: O diagnóstico precoce é fundamental para acompanhar a evolução da doença e ampliar as possibilidades de tratamento. Segundo os especialistas, exames oftalmológicos permitem identificar alterações na córnea ainda nas fases iniciais do ceratocone.
2: O diagnóstico precoce do ceratocone em um exame médico oftalmológico é fundamental, porque permite intervir antes que ocorram alterações mais graves na córnea. Quando identificado nas fases iniciais, é possível acompanhar a evolução da doença e, em muitos casos, impedir ou retardar significativamente a sua progressão. Nas fases iniciais, a visão pode ser corrigida com óculos ou lentes de contato especiais. Outro tratamento é o crosslink corneano, procedimento que fortalece as fibras de colágeno da córnea e tem como objetivo estabilizar a doença. Em casos mais avançados, quando a córnea apresenta deformidades importantes, podem ser indicados anéis intracorneanos ou outras abordagens para melhorar a qualidade visual. O transplante de córnea, que no passado era uma alternativa mais frequente, hoje tende a ser reservado para situações mais avançadas. Por isso, durante o Junho Violeta, a principal mensagem é que o ceratocone não deve ser encarado como uma sentença de perda visual. Quanto mais cedo a doença for detectada, maiores são as chances de controle e melhores os resultados do tratamento.
1: De Florianópolis para a Rede de Notícias Acaerte, Vanessa Carini.
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3: O Programa de Recuperação, Revitalização e Ampliação das Rodovias Estaduais de Santa Catarina, Estrada Boa, ultrapassou a marca de R$5 bilhões investidos ao longo de quase 3 anos de realização. A informação foi confirmada pelo secretário de Estado da Infraestrutura e Mobilidade, Ricardo Grando, em entrevista exclusiva para a Rede de Notícias Acaerte. De acordo com dados informados pela pasta, mais de 90% das obras estruturantes previstas na iniciativa foram concluídas ou estão em andamento. O secretário Ricardo Grando detalha a evolução do programa Estrada Boa.
4: Esse programa iniciou em agosto de 23, vai completar agora 3 anos. No aniversário de 3 anos, a gente vai divulgar a nova situação das rodovias, que já passou de 95% de estradas boas e ótimas. Nós agimos em mais de 3.500 quilômetros de rodovias. São quase 700 quilômetros de implantação e restauração rodoviária, ou seja, novas rodovias, como é o caso de Abelardo Luz Passo Naia, Romelândia, São Miguel da Boa Vista, Vargem, Abdom Batista, a implantação de Praia Grande Jacinto Machado no Sul, o contorno de Cocal do Sul, ligando Criciúma, que por sinal estamos essa semana inaugurando o primeiro segmento que diz respeito à duplicação de Criciúma até Uruçanga. Afinal, são investimentos por todo o estado. Obviamente é um programa exitoso. Nós já investimos mais de R$5 bilhões e agimos então em praticamente 75% da malha rodoviária catarinense e quem circula vê aquilo que a gente está fazendo.
3: Segundo a Secretaria de Estado da Infraestrutura e Mobilidade, o avanço das obras do programa Estrada Boa elevou o percentual de rodovias estaduais em condições boas ou ótimas de 26% para 95%. O secretário Ricardo Grando explica que há métricas que apontam dados diferentes, mas projeta o atingimento da marca de 100% até o final de 2026.
4: 80% das rodovias catarinenses foram construídas sem acostamento. E para

0: alguns órgãos nacionais, o acostamento representa 25% da nota. Por isso que às vezes a gente tem uma descoincidência no que diz respeito aos conceitos daquilo que são as nossas rodovias. Foram mais uma centena de obras que nós atacamos em diversos segmentos, como é o caso da 477, que liga Canoinhas a Major Vieira, como foi o caso também da inauguração que fizemos essa semana de Campoerê a São Lourenço, em concreto as rodovias, né? Então, nos principais eixos rodoviários, agora a gente começou a fazer as rodovias em concreto. Nossa determinação é que nós cheguemos até o final do ano com 100% da malha rodoviária catarinense recuperada.
1: O investimento de mais de 5 bilhões de reais no programa Estrada Boa contempla as obras estruturantes, revitalizações, serviços de conservação e manutenção das rodovias estaduais em Santa Catarina. De Florianópolis, da Rede de Notícias Acaerte, Cadu Reis.
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3: O Copom, o Comitê de Política Monetária do Banco Central, decidiu reduzir a taxa básica de juros da economia em 0,25 ponto percentual. Com isso, a Selic passa de 14,50% para 14,25% ao ano. Esta é a terceira queda consecutiva dos juros desde março. Em comunicado, o Copom destacou que a inflação segue acima da meta e apontou que as incertezas no cenário internacional, especialmente em relação ao Oriente Médio, continuam exigindo atenção. Para o economista chefe da análise econômica, André Galhardo, o comunicado trouxe sinais mistos ao mercado.
4: Em primeiro lugar, a mudança do balanço de riscos, né? Agora, finalmente, o Banco Central tornou esse balanço assimétrico, com mais riscos de alta do que de baixa. Por outro lado, sugere, na minha interpretação, que novos cortes podem estar a caminho, porque ele diz que a extensão, a magnitude desse ciclo de calibração será determinada pela evolução dos dados do mercado de trabalho, da atividade econômica e da inflação.
3: A avaliação é que os próximos passos da política monetária dependerão tanto do cenário internacional quanto do comportamento da inflação dentro do país. A recente queda do preço do petróleo trouxe algum alívio, mas outros fatores seguem no radar do Banco Central.
4: É muito importante que o preço do barril do petróleo se estabilize abaixo da linha dos 80 dólares o barril. Os preços de energia serão determinantes e os preços dos alimentos. Os preços dos alimentos, que ajudaram bastante no processo de desinflação, devem seguir uma nova dinâmica a partir do segundo semestre desse ano, considerando eventos climáticos adversos. Então, o grande vetor de desinflação do ano passado não estará presente e o BC certamente está de olho no comportamento não apenas de energia, mas também dos alimentos.
3: Apesar do novo corte, a taxa básica de juros continua acima de 14% ao ano. Na avaliação do economista, esse patamar ainda mantém condições restritivas para o crédito e para os investimentos no país. Agência Rádio Web, produção e reportagem, Cassi Balog.
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6: Viagens para Nova York, Lisboa e para os Alpes franceses. Tudo pago por Daniel Vorcaro. A Polícia Federal entregou ao ministro André Mendonça, nesta terça-feira, um novo relatório apontando as relações do senador Ciro Nogueira, do Progressistas do Piauí, com o dono do Banco Master. O ministro quebrou o sigilo do documento. As benesses seriam, segundo os investigadores, pagamentos pelos serviços prestados pelo ex-ministro da Casa Civil do governo Bolsonaro. A viagem para Lisboa teria contado com outro passageiro e hóspede ilustre em um hotel de alto padrão, o presidente da Câmara, o deputado Hugo Mota. Segundo a PF, Ciro Nogueira teria sido mais beneficiado com a gratidão de Vorcaro. Os gastos com as viagens variam de 300 mil a 500 mil reais. As informações estão em celulares apreendidos pelos investigadores. O nome do ex-presidente do Banco Central, Roberto Campos Neto, aparece pela primeira vez nos diálogos entre o então diretor do BC, Paulo Sérgio Neves de Souza, com Vorcaro. A conversa entre os dois estava relacionada à chamada Emenda Master, apresentada pelo senador Ciro Nogueira em 2024. Paulo Sérgio alerta Vorcaro que o mercado estava colocando a emenda na conta do banqueiro e também de Campos Neto, e chama a atenção para a proximidade do senador com o ex-presidente do BC. A emenda Master, que não foi aprovada, aumentaria o valor máximo do Fundo Garantidor de Crédito, FGC, de 250 mil para 1 milhão de reais, o que sextuplicaria os negócios de Vorcaro, segundo estimou um diretor do Master em outro diálogo. Até o fechamento deste boletim, nenhum dos citados tinham se manifestado. Agência

0: Rádio Web de Brasília, Alan Barbosa.
1: 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Alguns benefícios do chá de alecrim são equilíbrio da pressão arterial, auxílio de dores reumáticas e contusões, combate à tosse, gripe e asma, alivia cólicas menstruais, combate o estresse, propicia um melhor funcionamento do fígado e dos rins e também é diurético. Mas calma lá, antes de tomar o chá, se você for menor de 12 anos, grávida, lactante ou prostático, evite a ingestão. 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
2: O governo catarinense publicou o edital de licitação do programa Voa Mais Santa Catarina, que vai selecionar a empresa responsável pelo novo sistema de aviação regional do estado. O projeto, gerenciado pela Secretaria de Portos, Aeroportos e Ferrovias, conta com um investimento inicial de até R$ 22.500.000. A ideia é subsidiar parte do custo da hora de voo para garantir passagem mais baratas na integração entre o Oeste e o Litoral. O secretário da pasta, Ivan Amaral, destaca que o principal objetivo é resgatar o modelo de transporte ágil para a população.
3: O primeiro objetivo é voltar a ter aviação regional que já tivemos na década de 70 e 80. A aviação regional morreu e nós queremos reativar para possibilitar a maior integração em Santa Catarina. Do oeste para o meio oeste, para o litoral. Melhorar essa mobilidade, porque aviação é desenvolvimento. A gente quer que a população se desloque com mais rapidez. E isso só é possível com subsídios, segundo nossos estudos, para que possibilite a classe média, as pessoas de menor renda, andar de avião e se deslocar do oeste até o litoral e outras partes do estado.
2: O modelo Programa Voa Mais Santa Catarina foi desenhado para que, no futuro, as rotas se sustentem sozinhas, sem a necessidade do subsídio. O secretário Ivan Amaral detalha os prazos e a previsão de início dos voos.
3: Já está na praça e a gente quer 17 de julho, a gente já quer ter a empresa vencedora. Para então, vamos ter em torno de 2 a 3 meses de mobilização, venda de passagens. A previsão é novembro, a operação está em vigor.
2: As empresas interessadas em participar do edital têm até o prazo de 17 de julho para apresentarem as propostas. Após a licitação, a frequência de voos será definida pelo estado, conforme a demanda de voos de cada cidade. De Florianópolis, da Rede de Notícias Acaerte, Carol Denardi.
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5: Os Estados Unidos sediaram pela primeira vez a Copa do Mundo de Futebol Masculino no ano de 1994. Para a seleção brasileira, o torneio foi especial. Terminou com o 4º título mundial da história do Brasil. Eu sou o jornalista Diego Brião e o Estação História é uma produção RWCast, que é a central de podcasts do grupo Rádio Web. Te convido para, a partir de agora, relembrarmos a Copa do Mundo de 1994. 24 seleções disputaram a Copa de 94 nos Estados Unidos. A fase inicial foi dividida em 6 grupos, com 4 equipes em cada. Além dos líderes e vice-líderes, também avançavam às oitavas de final os 4 melhores terceiros colocados nesta fase inicial. O Brasil dividiu a chave B com as seleções de Camarões, Rússia e Suécia. A seleção, que era treinada por Carlos Alberto Parreira, venceu os russos por 2-0 na estreia, superou os camaroneses por 3-0 na segunda rodada e empatou com os suecos por 1-1 no jogo final da primeira fase. Nas oitavas de final, o Brasil ganhou o duelo com os anfitriões norte-americanos por 1-0. Eliminou Países Baixos nas quartas.

0: quartas de final, após uma vitória por 3-2, e reencontrou a Suécia na semifinal, partida que a seleção brasileira ganhou por 1-0. Na final, após empatar 100 gols com a Itália, a seleção brasileira venceu por 3-2 nos pênaltis. O meia-atacante italiano, Roberto Baggio, cobrou a última penalidade da disputa, colocando a bola para fora e confirmando o quarto título do Brasil na Copa do Mundo.
1: O Brasil vinha de uma lacuna de 24 anos, sem copas, ou 5 copas perdidas, né? E a população brasileira cresceu. Se em 70 eram 90 milhões, em 1994 você tinha pelo menos 60 milhões de brasileiros, 70 milhões de brasileiros que nunca tinham visto o Brasil ser campeão do mundo, e eu me coloco nesse bolo, né? Foi uma seleção que, eu não tenho dúvida, é uma das mais criticadas de toda a história. Todo aquele processo entre 90 e 94 foi muito turbulento, as críticas da imprensa eram implacáveis, e você tem o Parreira, que era muito ligado ao futebol europeu, ele gostava muito do futebol europeu. Então ele raciocinou: olha, a gente precisa tirar o Brasil da fila. E até pro meu livro de 94, conversando com o Tostão, né? O Tostão falou: o Parreira, ele gostava muito do futebol europeu, e aquela história do futebol mais pragmático, né? Aquilo estava muito em voga no começo dos anos 90. E o Parreira foi até o fim com as convicções dele, né? Com uma seleção um pouco mais defensiva, tanto é que das 5 brasileiras campeãs do mundo, é a seleção que menos gols faz, é a seleção que faz 11 gols, mas é a seleção que também menos gols toma, né? Toma apenas 3 gols. Então era uma seleção mais pragmática, que irritava muitas vezes a torcida, né? Porque não dava muito espetáculo, como foi a de 2002, né? Que tinha bons momentos, momentos de genialidade, era uma seleção com mais atacantes do que a de 94, né?
2: Thiago Berrage é jornalista e autor de livros sobre a Copa do Mundo, como, por exemplo, a obra intitulada 1994, O Brasil é Tetra, a conquista que recolocou a seleção no topo do futebol. Esta obra foi publicada pela editora Letras do Pensamento. Thiago concedeu entrevista ao Estação História.
0: A final entre Brasil e Itália foi disputada no dia 17 de julho no estádio Rose Bowl, que fica situado na cidade de Pasadena, no estado da Califórnia, na costa oeste dos Estados Unidos. Naquele jogo, o Brasil começou a partida com a seguinte formação titular: o goleiro Tafarel, que jogava pelo Reggiana da Itália, o lateral direito Jorginho, que era atleta do Bayern de Munique da Alemanha, o zagueiro Aldair, que atuava pela Roma da Itália, o também zagueiro Márcio Santos, que defendia a camisa do Bordeaux da França, e o lateral esquerdo Branco, fechando a linha de defesa, que era jogador do Fluminense. No meio-campo, jogaram Dunga, do Stuttgart da Alemanha, Mauro Silva, do Deportivo La Coruña da Espanha, e Mazinho Ezinho, ambos atletas do Palmeiras. E o ataque foi formado por Bebeto, do Deportivo La Coruña, e por Romário, do Barcelona, da Espanha. Parreira utilizou 2 reservas na final: o lateral direito Cafu, que era jogador do São Paulo, e o atacante Viola, do Corinthians.
1: Foi uma seleção que fugia um pouco das características do próprio futebol brasileiro, mas eu acho que é uma seleção que vem sendo, nos últimos anos, revisitada, se é que a gente pode dizer assim. Durante a pandemia, a Globo e Sport TV exibiram jogos da seleção de 94, né? E muita gente teve contato pela primeira vez com os jogos dessa seleção. Então, foi uma seleção muito prática, vamos dizer assim, para aquele momento. Ajudou e serviu para que o Brasil finalmente saísse de uma fila incômoda de 24 anos. E é uma seleção que meio que inaugura uma segunda era de ouro do Brasil nas Copas do Mundo. O Brasil teve 2 eras de ouro nas Copas do Mundo, de 1958 a 70, né, que o Brasil ganha 3 copas em 4, e essa outra fase de 94 até 2002, que o Brasil ganha 2 copas em 3 mundiais disputados, né? Então é uma seleção de 94 que recoloca o Brasil no topo do futebol mundial. É a primeira tetracampeã da história, assim como o Brasil foi o primeiro tri e foi o primeiro penta, e até hoje o único penta, né? Então é uma seleção que, apesar de fugir um pouco das características do futebol brasileiro, é uma seleção que foi muito eficiente e ganhou a Copa do Mundo.
0: O Brasil foi campeão do mundo pela primeira vez no ano de 1958, quando a Copa foi disputada na Suécia. Aquela era a 6ª edição do torneio. O bicampeonato ocorreu já 4 anos mais tarde, no Chile, na Copa de 62.

0: 2002. O terceiro título mundial da seleção brasileira foi conquistado no México, em 1970. Depois do Tetra, em 94, nos Estados Unidos, o quinto título do Brasil foi obtido na Copa da Coreia do Sul e do Japão, que foi realizada no ano de 2002. Origens das informações utilizadas ao longo desta edição. Federação de Futebol Internacional Associado, FIFA, Confederação Brasileira de Futebol, CBF, e a entrevista concedida pelo jornalista e escritor Thiago Berrache. Edição Mário Melo, produção e reportagem Diego Abreão.
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2: A Celesc concluiu o processo de instalação de antenas de internet via satélite na frota de atendimento emergencial da companhia no estado. 433 veículos utilizados pelas equipes que realizam os reparos no sistema elétrico foram equipados com a tecnologia. A melhoria tem como objetivo eliminar os vazios de comunicação antes enfrentados pelos técnicos em algumas localidades do território catarinense. O gerente de telecomunicações e compartilhamento da Celesc, Carlos Eduardo Marcucci, explica como este recurso agiliza o atendimento a situações emergenciais.
3: Muitas locais, principalmente das áreas rurais, a gente tem deficiência de não ter o sinal de celular e nem ter o sinal do nosso rádio VHF, né? E aí, muitas vezes, a equipe estava fazendo um atendimento e, para poder buscar o próximo serviço que ela vai ser executada, ela teria que se deslocar para uma área onde pega sinal, para poder, às vezes, até voltar para o mesmo lugar que o serviço estava ali próximo de onde ela já estava. Então, veja o tempo que a Celesc perdia com a rede satélite, tecnologia da Starlink. Agora a Celesc não tem mais problema de comunicação com a equipe, ou seja, em 100% do tempo a equipe está online em comunicação com os centros de operação. Isso ajuda nessa agilidade desse atendimento, né, que às vezes levava meia hora, 40 minutos para a equipe se deslocar para um ponto de sinal, bem como a segurança da equipe para a realização desse trabalho.
2: Os veículos equipados com tecnologia de internet via satélite foram distribuídos entre as bases operacionais das 16 agências regionais da Celesc em Santa Catarina. O gerente de telecomunicações e compartilhamento da companhia, Carlos Eduardo Marcucci, detalha.
3: Cada regional possui as suas bases operacionais, né, onde tem as equipes que atuam nesse atendimento emergencial. Cada equipe possui um veículo, foram 100% desses veículos com o cesto aéreo que foram equipados com essa tecnologia aí. As bases de operação já são distribuídas para isso, conforme o número de unidades consumidoras, ocorrências, distâncias. Então, isso o departamento de operação da Celesc faz diversos estudos, inclusive eventualmente amplia uma base algum lugar, mas o objetivo mesmo foi para que 100% das equipes que estão espalhadas por todo o estado, todas essas localidades onde tinha uma dificuldade maior de ter essa comunicação eficiente com a equipe, né, agora não existe mais, e a Celesc está conseguindo, de fato, dar resposta mais rápida nas ocorrências, principalmente de falta de energia, para voltar o mais rápido possível para o consumidor catarinense que está precisando desse retorno.
2: A Celesc investiu cerca de R$12.600.000 para aquisição e instalação das antenas de internet via satélite na frota de atendimento emergencial. De Florianópolis, da Rede de Notícias Acaerte, Cadu Reis.
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5: O Junho Violeta é um mês dedicado à conscientização e ao enfrentamento da violência contra a pessoa idosa. Com o envelhecimento da população, cresce também a preocupação com os diferentes tipos de violência praticados contra pessoas com mais de 60 anos. A coordenadora das Delegacias de Proteção à Criança, ao Adolescente, à Mulher e ao Idoso, delegada Patrícia Zimmermann Dávila, destaca a importância de dar visibilidade ao tema.
6: A gente precisa falar muito sobre a questão da violência contra a pessoa idosa, porque cada vez mais a gente verifica que pessoas com mais de 60 anos têm sofrido violência, né? Não só em Santa Catarina, mas como em todo o estado, todo o território.

0: para o brasileiro. Quando a gente faz uma pesquisa com os crimes, né, de violência contra a pessoa idosa, a gente verifica que o estelionato é o crime que com maior notificação, né, o crime de estelionato. Mas a gente vê também que crimes de lesão corporal, de injúria, de homicídio, de exposição à vida, à integridade física, lesão seguida de morte e os crimes que vem especificado no Estatuto da Pessoa Idosa são crimes que têm crescido o número de notificações. E que também pessoas idosas são pessoas que se tornam cada vez mais vulneráveis. Quando cresce a impossibilidade de locomoção ou a dependência dessas pessoas com outras pessoas, aumentam também a incidência da prática de crime.
1: Além dos crimes previstos no Estatuto da Pessoa Idosa, os golpes financeiros seguem liderando os registros de ocorrências envolvendo essa população. A delegada apresenta os dados mais recentes registrados em Santa Catarina.
0: Bom, quando a gente verifica o crime de exposição a perigo, à integridade ou à saúde da pessoa idosa, né, com resultado de lesão corporal grave, a gente pode ver que o ano de 2025 nós tivemos 26 notificações, ao contrário do ano de 2024, que foram 24 notificações, e esse ano a gente já está com 13 casos. Quando a gente fala do crime de homicídio, o ano passado foram 37 idosos mortos, o ano de 2024 nós tivemos uma estatística maior, de 39 casos, mas este ano a gente já está com 13 idosos mortos. No feminicídio, foram duas idosas mortas em 2025, quatro em 2024 e a gente está com um caso em 2026. Agora, quando a gente fala o crime de estelionato, que acontece muito com golpes praticados contra a pessoa idosa, só em 2025 nós tivemos 21.479 idosos vítimas de estelionato e nós estamos esse ano com 10.280 idosos vítimas de estelionato, que é uma estatística muito alta. Já a lesão corporal leve, este ano nós estamos com 1.652 idosos vítimas de lesão corporal, quando que no ano passado foram 3.465 idosos.
1: De Florianópolis para a Rede de Notícias Acaerte, Vanessa Carini.
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3: Olá, você que acompanha a nossa programação na RBV Rádios. Nós vamos conversar sobre a 19ª edição do Infrute, né, que já está aí sendo preparado, né? Pessoal da Ipagre trabalhando bastante em cima disso. Nós vamos conversar com o pesquisador Marcos Vinícius Kirchhoff, falando sobre o que esperar desse 19º, também na cidade de Freiburg, um evento dos mais respeitados, mais tradicionais, né? Tudo bem, Marcos?
4: Tudo bem, Flavinho. Então é isso aí, já estamos indo aí para a 19ª edição do evento, já é um evento consagradíssimo, né? Todo mundo já conhece muito bem, o Infrute por si só já fala de si. Todas as edições aí nas últimas, temos tido aí um público aí de pelo menos 1.200, 1.500 pessoas acompanhando o evento, a feira comercial, tudo, a parte dos estandes, das empresas, as palestras, né? E esse ano a gente preparou um evento bem bacana, com palestras ali, mesas redondas de temas bem atuais, aí uma sessão só sobre bioinsumos, que é um tema que está bem na onda agora, que o pessoal quer informação, busca informação, tem interesse, né? Então, a gente preparou aí uma programação bem bacana, mesclada, né, do Enfrute. Então, todas as questões de tecnologias para fruticultura, mas também o Senco, né, as tecnologias voltadas para a olericultura, né? Então, são dois eventos num só. E a gente já vem na segunda edição aí, fazendo esses dois eventos, executando e realizando esses eventos em parceria com a Prefeitura, a UNIARP, a EAC, a Prefeitura de Freiburgo, né? A EAC, a Associação de Agrônomos de Caçador, a UNIARP e a EPAGRE, realizando esses dois eventos aí lá no município de Freiburgo, no Parque de Maçã, buscando, trazendo inovações, tecnologias no setor de frutas e hortaliças, né?
3: Marcos, a gente sabe que é o Encontro Nacional de Frutas de Caroço, mas a gente sabe que a maçã, né, é um dos grandes temas, e essa questão da gala, a questão da produtividade, enfim, tudo mais, será também muito debatido, né?
4: Na verdade, a parte de fruticultura aí, não só frutas de caroço, mas a maçã sempre é uma das protagonistas maiores aí do evento, queira ou não queira.

nossa região, a maçã é muito importante, mas a gente tem diversos temas, inclusive palestras sobre processamento de maçãs, produção de cidras, vai ter uma programação bem interessante. E sobre a gala, sim, a gente preparou uma mesa redonda que vai envolver algumas palestras aí focando muito na questão de manejo da frutificação de gala, que sempre é um problema, né? Então é sempre

0: como manejar a frutificação da gala para garantir produtividades satisfatórias mesmo em anos ruins, né?
1: Já é uma diferenciação para a Fuji, né? Também, que é cultivada, mas que ela já tem um tratamento diferenciado, né?
0: É, Fuji, a questão de frutificação é mais tranquilo, né? Porque a Fuji ela tem a característica de bianualidade. Então, tem anos que ela produz flores, tem anos que ela não produz as flores, né? Mas quando produz as flores, a gente sabe que ela vai frutificar. Então, o manejo de frutificação de Fuji é diferenciado. São cultivares completamente diferentes, né? E, queira ou não queira, são as duas cultivares que representam 95% de toda a maçã produzida no Brasil, né?
1: Essa questão do clima temperado aqui na nossa região e tudo mais, de repente, um inverno que se estende demais, um verão que começa muito cedo, também pode influenciar toda essa situação, Marcos?
0: É, espécies de clima temperado aí sempre são complexas. Nos últimos anos a gente tem tido anos não muito bons, assim. No último inverno foi um inverno bom, mas nos últimos 5 anos aí a gente teve vários problemas, tanto de inverno quanto de primavera, verões muito quentes, temperaturas muito altas, às vezes chuva demais, às vezes chuva de menos. Então, trabalhar com agricultura, seja fruticultura, seja olericultura, é sempre um problema, né? Porque a gente não tem como prever como vai ser o clima. Obviamente, tem as previsões globais aí, El Niño, e como será a tendência da estação aí para esse ano, mas é um mistério, né? Então, o clima brasileiro é sempre uma dificuldade muito grande, porque é uma flutuação de temperaturas, as estações fora de estação, muito grande, né?
1: Com relação a datas, quando é que começa, enfim, vai ter uma abertura, inscrições e tudo mais já estão abertas.
0: Isso, as inscrições estão abertas já faz uns 2 meses, mais ou menos, já está aberto. O site tem um evento pró, tem o evento tem um site próprio já, www.enfrute.com. Todo mundo que quiser participar, é só entrar no site, vai ter lá a orientação de como fazer as inscrições. Até o dia 15 de junho, as inscrições estão no valor de R$ 80. E a partir do dia 15 de junho, as inscrições passam para o valor de R$ 100. Então, a gente sugere que o pessoal faça a sua inscrição, já garanta a sua oportunidade para poder participar dos eventos, né? Que vai estar muito bem preparado, a gente está preparando com muito carinho, vai estar bem bacana.
1: Produtores, acadêmicos, enfim, pesquisadores, todo mundo convidado para participar, né?
0: Exatamente, instituições aí de ensino, de pesquisa, produtores, o nosso público, vamos dizer assim, principal, que a gente mais deseja, e a gente prepara muitos dos temas voltados diretamente para a solução de problemas no setor produtivo, né? Então, os produtores aí são muito bem-vindos, é o público primordial que a gente espera receber lá, mas também estudantes de graduação, de pós-graduação, pesquisadores de todas as instituições, inclusive fora do Brasil, a gente já tem alguns parceiros nossos aí que já confirmaram a presença. Então vai estar um evento bem bacana no Parque da Maçã, em Fraiburgo, dia 28, 29 e 30 de julho.
1: Tá certo, então, né? Fica o convite, fica o recado. A gente vai falar mais sobre isso, evidentemente, né? Até chegar o evento e também a cobertura do próprio evento lá na cidade de Freiburg. Marcos, obrigado, sucesso aí para toda a organização.
0: Joia, eu que agradeço, Flavinho.
1: Flávio Henrique para a RBV Rádios.
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5: Depois do embate entre os deputados Zé Trovão, do PL de Santa Catarina, e Paulo Pimenta, do PT do Rio Grande do Sul, a comissão mista aprovou a medida provisória que prevê proteção aos caminhoneiros para não receberem valores abaixo da tabela para o frete. Pimenta desmarcou reunião na terça porque acusava o relator, Zé Trovão, de ter incluído jabutis, itens sem relação com a pauta principal. Nesta quarta, já com o presidente eleito para a comissão, o senador Carlos Fávaro, do PSD do Mato Grosso, Pimenta não contestou. Trovão disse que na véspera estava firmando um acordo com o governo para mudanças no texto, que teria sido ignorado pelo parlamentar gaúcho, e anunciou uma possível greve dos caminhoneiros. Zé Trovão avalia que agora a votação será rápida no plenário.
6: Ali era uma reunião fechada entre parlamentares, ouvimos todos os pontos, entendemos as necessidades e daí chamamos e falamos: ó, a situação é essa, e aí? Toca para frente que a gente não pode ficar sem a MP. Eu já deixei claro que se não fizesse naquela hora, a MP ia cair e ela ia caducar dia 16. Então, aceitamos e agora vamos.

0: Vamos para o plenário e lá vai ser bem mais tranquilo, bem mais calmo, só votação. Então não tem destaque, não tem mais nada em plenário, só vamos tocar para frente.
1: A MP precisa ser aprovada até o dia 16 de julho, inclusive no Senado, para não perder validade. O texto torna obrigatória a emissão prévia do Código Identificador da Operação de Transporte, o chamado CIOT, para qualquer frete. Se o preço do transporte for inferior ao piso mínimo obrigatório, o documento não é gerado e a viagem fica impedida de ser realizada, sob pena de multa. Agência Rádio Web de Brasília, Alan Barbosa.
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3: O maior campeonato de futebol do mundo começou. 48 seleções de diversos países entram em campo, disputando 104 partidas nos Estados Unidos, México e Canadá. Até 19 de julho, quando a Copa termina, vai ter muita comemoração e muitos encontros com amigos e familiares. E isso é uma ótima notícia. Nada melhor do que celebrar juntos. Só que com toda a animação, costumam vir também alguns gastos extras com bebidas, refeições, decoração dos espaços, assinatura de streaming, camiseta da seleção e até o famoso álbum de figurinhas. O Elton Carvalho, gerente de cidadania financeira da Febraban, trouxe algumas dicas para marcar um golaço e aproveitar o torneio sem estourar o orçamento.
4: É comum a gente se empolgar mesmo. Por isso, antes de fazer qualquer compra ou pensar em trocar a TV, vale a pena se perguntar: eu realmente preciso disso agora? Se eu parcelar, vou conseguir pagar todas as prestações sem aperto?
3: O momento de celebração e clima de festa são alguns dos atrativos da disputa entre as principais seleções do mundo e, com ela, a temporada de reunir amigos e família. Organizar encontros e dividir os gastos pode ser uma experiência divertida e econômica, avalia o especialista.
4: Uma outra dica importante é dividir os custos dos encontros para assistir os jogos. Dá para combinar de cada amigo levar uma comida, uma bebida ou dividir igualmente as compras feitas com antecedência. E atenção aos deslocamentos. Como os jogos vão acontecer em horários variados, inclusive de madrugada, dividir carona, combustível ou carro por aplicativo ajuda a economizar. Ah, e tem ainda o álbum de figurinhas, que é tradição de toda a Copa. Como a edição de 2026 será maior, completar a coleção pode sair um pouco mais caro. Por isso, participar de grupos de troca é uma ótima forma de reduzir os gastos.
3: Vale reforçar também o cuidado com apostas esportivas online, as bets. Diversão e entretenimento não podem virar dor de cabeça financeira depois. A Copa é um momento de celebração, encontro e diversão. Mas manter o equilíbrio faz toda a diferença para que a empolgação não vire um problema para o bolso. Produção e locução, Karina Chagas. Edição de áudio, Mário Melo. E até o próximo episódio.
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6: A Polícia Penal de Santa Catarina constituiu neste ano a Central de Regulação de Vagas para controle da ocupação do sistema prisional e distribuição de detentos entre as unidades catarinenses. A estrutura faz parte de iniciativa do Conselho Nacional de Justiça e foi criada a partir de uma resolução conjunta entre Estado e Tribunal de Justiça, que passou a incumbência de gestão das vagas do Poder Judiciário para o Executivo. Na Central, policiais penais fazem o monitoramento e gerenciamento permanente de todas as penitenciárias. Na Central, policiais penais fazem o monitoramento e gerenciamento permanente de todas as penitenciárias de Santa Catarina. A secretária de Estado de Justiça e Reintegração Social, Daniela Amorim Silva, ressalta.
7: Santa Catarina foi pioneiro na instalação do equipamento no estado. Todos os estados precisarão ter a Central de Regulação de Vagas, mas em razão do pioneirismo de Santa Catarina, acaba que está sendo um modelo que está sendo utilizado de exemplo também para os outros estados. Facilitará na questão da gestão das vagas e a gente vai poder conseguir equilibrar a ocupação das nossas unidades prisionais.
6: A policial penal Jéssica Carla Veiga

0: Liga, responsável pela Central de Regulação de Vagas em Santa Catarina, detalha o funcionamento desta estrutura.
1: Com a operacionalização da CRV, nós passamos a atuar 24 horas. Então, nós temos uma equipe que funciona em regime de plantão. Então, sempre quando surgir a necessidade de transferir um interno, essa equipe já analisa de forma célere e já faz a tomada de decisão. Além do marco importante de que a gestão de vagas ela passa a ser nossa, a gente também subsidia o judiciário para que ele possa adotar ações em consonância com aquilo que prevê a caixa de ferramentas da CRV.
0: A Central de Regulação de Vagas integra as metas do Plano Pena Justa, construído pelo Conselho Nacional de Justiça e pela União. A iniciativa prevê a redução progressiva da taxa de ocupação do sistema prisional, com limite de 130% no primeiro ano, 120% no segundo e 100% no terceiro. O coordenador nacional de regulação de vagas da Secretaria Nacional de Políticas Penais, Leandro Fonseca, explica.
2: O modelo do Estado de Santa Catarina atende plenamente à necessidade e à estratégia da regulação de vagas. A Central de Regulação de Vagas, ela se apresenta como uma estratégia nacional de enfrentamento à superlotação. Só funciona se o Poder Executivo e o Poder Judiciário atuarem de maneira conjunta e ordenada. Santa Catarina foi um Estado parceiro desde o início, que o resultado disso foi esse pioneirismo que eles alcançaram, tendo neste momento a Central já em funcionamento.
0: O sistema prisional de Santa Catarina tem atualmente cerca de 32.080 detentos e 23.709 vagas, com um percentual de ocupação de 135%. De Florianópolis, da Rede de Notícias Acaerte, Cadu Reis.
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5: A enchente de maio de 2024 foi a maior registrada na história do Rio Grande do Sul. O desastre atingiu praticamente todo o estado. 478 municípios foram afetados. Cerca de 581 mil pessoas ficaram desabrigadas. 184 pessoas morreram. Dois anos depois, o estado entra em alerta. O aumento das chuvas no inverno e na primavera em razão do El Niño coloca o governo gaúcho em prontidão. Nesta quarta, o executivo lançou o Prepara RS ao Niño. O objetivo da iniciativa é estruturar um plano de prevenção para os municípios gaúchos, quanto aos potenciais efeitos relacionados ao fenômeno climático, em 2026 e também em 2027. Foram anunciados repasses de cerca de R$ 33 milhões de reais para municípios e de mais de R$ 38 milhões para a construção do Centro Estadual de Logística Humanitária. O governador Eduardo Leite dá mais detalhes sobre o programa.
6: De mobilização extraordinária das nossas forças, de alinhamento da estratégia do Estado com os municípios em função do prognóstico de um El Niño. E isso vai nos dar instrumentos novos de repasse de recursos facilitado para os municípios. Já estamos aportando R$ 33 milhões de reais que estarão até o início de julho nas contas dos municípios que são priorizados, 141 municípios que são mais suscetíveis a impactos de eventos climáticos extremos, para que eles possam reforçar as suas capacidades, fazendo uso desse recurso da melhor maneira que eles entenderem nas suas defesas civis, entre outras ações de articulação e governança para proteger a nossa população em função de eventos que possam acontecer.
5: Eduardo Leite afirma que o Rio Grande do Sul está mais preparado para enfrentar desastres climáticos.
6: Sistemas de diagnósticos de vulnerabilidades que não havia antes, então o Estado fez levantamentos de batimetria, topografia, fez uma série de ações para identificar pontos de vulnerabilidades. A gente tem sistemas de monitoramento que antes não existiam, como radares e estações hidrometeorológicas, e nós temos planos de contingência estruturados para todos os municípios do Rio Grande do Sul. Antes havia apenas para 60 municípios, hoje são 497 municípios com os seus planos de contingência. A Defesa Civil foi reforçada 4 vezes maior e temos um plano estadual de Defesa Civil.
5: O Prepara RS é executado a partir de 11 eixos estratégicos de atuação, entre eles, fortalecimento da governança e da coordenação do Sistema Estadual de Proteção e Defesa Civil, monitoramento, alerta e inteligência situacional, proteção de infraestruturas críticas, voluntariado, participação comunitária e mobilização social. No evento também foram anunciadas outras ações que fazem parte do Prepara RS ao Niño. Agência Rádio Web, produção e reportagem, Christian Costa.
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2: O Brasil nunca teve tanta capacidade de geração de energia elétrica como hoje. O país conta com mais de 250 gigawatts instalados como resultado da expansão de fontes como hidrelétricas, usinas eólicas e energia solar. Mas um dado pode surpreender. Ter mais usinas não significa que toda essa energia esteja disponível a qualquer momento. É justamente por isso que cresce a defesa por um planejamento permanente da chamada reserva de capacidade do sistema elétrico, como explica o advogado especialista em infraestrutura e setor elétrico, Massami Ueda Júnior.
3: A reserva de capacidade vem para estabilizar o sistema, porque as energias renováveis de fontes eólicas e solar, ela tem uma questão de clima. Então, essa intermitência nessa geração não é uma garantia de estabilidade de fornecimento de energia constante, principalmente nos horários de pico de consumo. Então, essas reservas de capacidade funcionam como baterias, reservas, para entrarem em atuação e distribuírem e gerarem energia nesses momentos onde as fontes naturais, eólicas e solares, são menos eficientes.
2: Esse pico de consumo acontece principalmente no final da tarde e à noite, quando muita gente chega em casa depois do trabalho. O tema ganhou força após a realização do primeiro leilão de reserva de capacidade no país em mais de 4 anos, agora em 2026. Massami explica que as contratações planejadas e periódicas beneficiam tanto os investidores quanto os consumidores.
3: Do ponto de vista do sistema, há uma insuficiência de potência, sim, em determinadas horas do dia. Por isso, é preciso de medidas emergenciais, como tem acontecido agora recentemente. Mas essas soluções emergenciais não são as mais eficientes e muitas vezes são as mais custosas, aquelas que continuam a encarecer a tarifa. O que a gente precisa é garantir a previsibilidade do sistema, garantir a previsibilidade para os investidores, para os financiadores, para os agentes do setor.
2: Segundo o especialista, isso faz com que a percepção de risco Brasil do setor elétrico diminua, proporcionando uma oferta melhor de energia ao consumidor. 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Produção e reportagem, Bruno Moreira.
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5: O Sistema Nacional de Emprego abriu 22 novas unidades de atendimento aos cidadãos ao longo dos últimos 4 anos em Santa Catarina. Com a expansão da rede em 17%, as estruturas do Cine agora estão presentes em 152 municípios no estado, mais da metade do total das 295 cidades catarinenses. Entre os postos, 20 têm gestão direta do governo do estado e 132 são gerenciados em cooperação com as prefeituras municipais. O secretário de Estado da Indústria, Comércio e Serviço, Edgar Usui, explica a iniciativa de expandir as unidades de atendimento da instituição em Santa Catarina.
6: Ampliar a rede do Cine e também qualificar o nosso atendimento e essa conexão que a Secretaria de Indústria, Comércio e Serviço faz junto ao cidadão, além de a gente poder estimular e ajudar a economia ocupando essas vagas de emprego, a gente também traz a cidadania para as pessoas, né? Quem está empregado tem condições de avançar no seu cumprimento das suas obrigações, eu costumo dizer que é no pagamento dos seus boletos e também na construção dos seus sonhos e do seu futuro. Então, a Secretaria de Indústria, Comércio e Serviço tem esse foco de aproximar as vagas que são geradas pela economia catarinense, dos catarinenses e dos que moram em Santa Catarina, que têm o interesse de estar ocupados, de buscando essa capacidade econômica de avançar e de construir os seus sonhos e as suas responsabilidades.
5: Conforme balanço divulgado na última semana, o Sistema Nacional de Emprego possui mais de 8.100 vagas abertas para postos formais de trabalho distribuídas entre todas as regiões de Santa Catarina, sendo que 240 oportunidades são destinadas exclusivamente a pessoas com deficiência. O Vale do Itajaí lidera a demanda com mais de 2.500 vagas disponíveis, seguido por Grande Florianópolis, com 1.400 empregos abertos, Norte, com mais de 1.000

0: 1.200, Oeste e Sul, com 1.000 oportunidades cada, Meio Oeste com 500 e Planalto Serrano com 224 postos de trabalho disponíveis. O secretário de Estado da Indústria, Comércio e Serviço, Edgar Usui, incentiva.
1: Todo catarinense ou toda pessoa que mora em Santa Catarina tem essa vontade, tem essa necessidade de buscar um emprego, pode fazer contato com os CINES regionais e com o CINE aqui da capital, para que a gente possa fazer esse match, né? Fazer essa conexão entre uma oportunidade, que é bom para a nossa economia, o que é bom para as nossas empresas, e também para quem precisa estar ocupado buscando essa oportunidade de avançar na sua vida.
0: A consulta às vagas pode ser feita pelo aplicativo Carteira de Trabalho Digital, Portal Emprega Brasil ou presencialmente na rede do Cine. O mapa completo com os municípios de Santa Catarina que possuem unidades do Sistema Nacional de Emprego está disponível em notícia no site acaerte.com.br. De Florianópolis, da rede de notícias Acaerte, Cadu Reis.
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3: Os fogos de artifício com estampido, que têm efeito de som muito alto, não podem ser vendidos ou usados em Santa Catarina. A lei, que está valendo desde março, foi aprovada na LESC para auxiliar pessoas que têm autismo e sensibilidade aos barulhos, além dos animais. Essa legislação foi sugerida pelo ex-deputado Egídio Ferrari, do PL, e pelo presidente da Assembleia Legislativa, o deputado Júlio Garcia, do PSD, que explica que as celebrações não serão impedidas pela norma. Ele argumenta que elas vão continuar, mas cumprindo essas novas regras.
4: O projeto não prejudica as indústrias que podem continuar produzindo os fogos, desde que sejam fogos que não tenham estampido. Facilita a sua compreensão. Eu acho que é uma forma de demonstrar respeito aos autistas, respeito aos pets.
3: Para a presidente da Associação de Pais e Amigos dos Autistas de Florianópolis, Dani Stender, a proibição dos fogos de artifício com estampido representa um avanço importante para pessoas e famílias que vivem com essa hipersensibilidade auditiva.
5: Pessoas autistas com hipersensibilidade auditiva podem vivenciar um sofrimento intenso diante das explosões repentinas e imprevisíveis. Muitas entram em crise, outras apresentam desorganização sensorial, ansiedade extrema e, em alguns casos, precisam até deixar o local e buscar um atendimento. É por isso que essa lei é tão importante, né? Ela não proíbe as comemorações, ela não acaba com os eventos, pelo contrário, ela incentiva uma evolução que o próprio setor já vem construindo, a substituição dos fogos barulhentos por tecnologias mais modernas, mais seguras e muito mais inclusivas. A nossa preocupação agora é com a fiscalização, porque os grandes eventos profissionais já vêm se adequando há algum tempo. O desafio está nos fogos de estampido, vendidos e utilizados de forma irregular.
3: A fiscalização da Lei Estadual 19.764 deve ser feita pelo governo de Santa Catarina. Quem for pego descumprindo a medida terá os produtos apreendidos e terá que pagar uma multa proporcional à quantidade de fogos utilizados, valor que dobra em caso de reincidência. Os valores arrecadados com as multas serão destinados para o Fundo Estadual de Saúde e Fundo Especial de Proteção ao Meio Ambiente de Santa Catarina. Da Rádio Alesc, Eduarda Demenec.
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3: O governo de Santa Catarina lançou nesta quarta, em Florianópolis, o Sistema Estadual de Informações sobre Logística Reversa de Embalagens Pós-Consumo. A iniciativa representa um marco na implementação da logística reversa em Santa Catarina e fortalece a aplicação da Política Nacional de Resíduos Sólidos no estado. O novo sistema permite o envio eletrônico de informações, o monitoramento das metas de reciclagem e também rastrear os resíduos ao longo de toda a cadeia produtiva. O secretário de Estado do Meio Ambiente e da Economia Verde, Guilherme Dalla Costa, explica como funciona esse novo sistema.
4: A Secretaria do Meio Ambiente e da Economia Verde levou esse assunto ao governador Gordinho Mello para a edição de um decreto que foi publicado em 2025 e agora nós estamos comemorando o início da operação do Sistema Estadual de Logística Reversa, que vai permitir com que as empresas que geram esse resíduo possam emitir certificados de logística reversa e auxiliar nos players aí que quem busca esse resíduo, que são associações de catadores, cooperativas, que vão poder se beneficiar desse mecanismo aí, tá gerando renda, gerando oportunidade, gerando emprego.
3: A plataforma também vai auxiliar o Estado na construção de diagnósticos sobre o setor, como ressalta o presidente do IMA, Josevan Carmo da Cruz Júnior.
5: O evento de hoje, ele concretiza uma das diretrizes do governador Jorginho Mello, que é de colocar a tecnologia à disposição da melhoria dos serviços públicos. O que a gente percebe aqui é que quando a gente tem um sistema tão robusto como este, a gente consegue concretizar a logística reversa de um grau até então não realizado aqui no estado de Santa Catarina, justamente com o objetivo de fazer com que o estado se torne uma referência nacional. E aqui o papel mais importante é o papel do diálogo, é o papel da união dos órgãos ambientais, ter o IMA, ter a SINAI, e tudo isso acontecendo com o setor produtivo, com entidades gestoras, com cooperativas de reciclagem, todos que atuam de alguma forma para a logística reversa. É um ganho muito grande. Então agora a gente vai ter uma ferramenta de governança ambiental que permitir fazer com que haja rastreabilidade dos resíduos sólidos em toda a cadeia aqui no estado de Santa Catarina.
3: De acordo com o gerente de resíduos e qualidade ambiental do IMA, Fábio Castanha, a ideia é ampliar o sistema de coleta seletiva e reciclagem no estado.
6: A logística reversa é um instrumento previsto na Política Nacional de Resíduos Sólidos e hoje nós estamos aqui dando um marco importante na regulamentação para as embalagens pós-consumo. Então, todo fabricante, todo importador que coloca um produto no mercado e esse produto tem uma embalagem, seja ela plástica, de papel ou papelão, vidro ou metal, tem essa obrigação de compensar esse resíduo que foi colocado no mercado. Então, à medida que ele compensa esse resíduo que foi colocado no mercado, nós estamos dando uma munição, estamos dando um incentivo à coleta seletiva nos municípios. Então, com isso, nós esperamos realmente que o Estado de Santa Catarina consiga alavancar todo o seu sistema de coleta seletiva e reciclagem.
3: Segundo o técnico da Gerência de Resíduos do IMA, Israel Fernandes de Aquino, o sistema vai permitir o avanço em políticas públicas ambientais em Santa Catarina.
7: Os responsáveis por implementar esses sistemas de logística reversa, em especial os fabricantes, detentores de marcas, eles precisarão cadastrar os seus sistemas e enviar os relatórios anuais de desempenho. Isso permitirá ao IMA verificar qual é o desempenho desse sistema de logística reversa no estado e promoverá um diagnóstico que nos auxiliará a apoiar também municípios e organizações de catadores e as próprias entidades gestoras para que esses sistemas alcancem melhores resultados e benefícios, né, sociais, ambientais e econômicos advindos da reciclagem de resíduos sólidos secos.
3: Durante a solenidade, os representantes da mesa de abertura realizaram o ato simbólico da assinatura da portaria conjunta que regulamenta a operação do sistema no estado. Repórter Marcos Lamperti.
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0: volta na próxima semana.
1: Seis e três.
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12: Memórias. Memórias. E aí, tudo certo com você? Chegamos aqui na programação para apresentar o programa Memórias, para fazer uma viagem musical lá nos anos 90, nos anos 2000, as regravações vão passar por aqui nas próximas duas horas no programa Memórias. Pode aumentar o volume porque estamos chegando e olha o que vai tocar hoje. Alain Aladim, depois das seis.
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12: Tem também as Marcianas.

Vai ter Carlos e Jader, César e Paulinho, César Menotti e Fabiano, Chico Rei Paraná e, ó, muitas outras canções aqui no programa Memórias. Vamos começar com essa aqui, ó, Alan e Aladim, depois das 6.

0: Memórias com as Marcianas, a nossa melodia preferida. Agradecendo você que está aí do outro lado do rádio, a dona de casa, você que está viajando, pegando a estrada agora e levando nós de carona no programa Memórias. Muito obrigado pela sua audiência, tá bom? Intervalo, já já tem mais.
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0: Obrigado a você que está ouvindo a nossa programação, programa Memórias, fazendo uma viagem musical aqui na sua emissora, né? Quero mandar um abraço bem especial para todos de Videira, Caçador, pessoal de Bian, Macieira, Calmon, Matos Costas, Timbó Grande, enfim, todas as cidades que estão ouvindo a nossa programação. Muito obrigado pelo carinho, tá certo? Abrindo mais um bloco, Ataíde Alexandre.
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1: 7 horas.
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1: Obrigado você que está ouvindo a programação do Memórias, fazendo essa viagem musical às canções sertanejas dos anos 90, anos 2000, as regravações passam por aqui, tá certo? Carlos e Jader, Cala a Boca e Me Beija.

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0: César e Paulinho. De saudade a gente chora. Linda essa música aqui no programa Memórias. Meus amigos de todas as cidades, você do aplicativo, meus amigos caminhoneiros, pessoal da saúde ouvindo a programação do Memórias, um grande abraço. Intervalo, já já tem mais.
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2: Sete e trinta e um.
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1: E nós vamos partindo para o último bloco do programa Memórias, uma seleção feita, ó, no capricho para você, tá bom? Obrigado pela sua audiência, você que está aí do outro lado do rádio, sempre ouvindo a programação do Memórias, resgatando aquelas canções lá dos anos 90, 2000, as regravações passam por aqui. César Menotti e Fabiano. 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

0: Aqui é o seu lugar, fechando o programa Memórias. Linda essa música, né? Pessoal, olha, muito obrigado pela audiência de cada um que acompanharam o programa Memórias, essas 2 horas fazendo uma viagem musical. No próximo final de semana estaremos aqui de novo, nesse horário, nessa emissora, com mais um programa Memórias, tá certo? Grande abraço e até semana que vem. Tchau, pessoal!
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4: Oração do Gaúcho. Em nome do Pai, do Filho e do Espírito Santo, e com licença do Patrão Celestial, vou chegando. Enquanto servo amargo de minhas confidências, porque ao romper da madrugada e ao descambar do sol, preciso campear por outras invernadas e repontar do céu a força e a coragem para o entrevero do dia que passa. Eu bem sei que qualquer guasca, bem pilchado, de faca, rebenque e esporas, não se afirma nos arreios da vida se não se estriba na proteção do céu. Ouve, Patrão Celeste, a oração que te faço ao romper da madrugada e ao descambar do sol. Tomara que todo mundo seja como irmão. Ajuda-me a perdoar as afrontas e não fazer aos outros o que não quero para mim. Perdoa-me, Senhor, porque rengueando pelas canhadas da fraqueza humana, de quando em vez, quase sem querer, eu me solto por ter afora. Eita, putrilho chucro, renegado e cabortelho. Mas eu te garanto, meu Senhor, quero ser bom e direito. Ajuda-me, Virgem Maria, primeira prenda do céu. Socorra-me, São Pedro, capataz da instância gaúcha. Para fim de conversa, vou dizer, meu Deus, mas somente para ti, que tua vontade leva a minha de cabresto para todo sempre e até a querência do céu. Amém.
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2: Estamos iniciando aqui na Rádio V o programa Raízes, sempre destacando o melhor da música gaúcha e nativista. Até uma da tarde, o tradicionalismo estará em destaque aqui na 102.9 Rádio V. Raízes, o programa que toca o Rio Grande. 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Temperos Nona Rosa, Videmangue, Erva Mate Mazute, Cicobi, Supervisa Atacadista

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Atenção! Bora, volta!

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Também tivemos no programa Chiquito e Bordoneio com a música Versos para um Tropeiro. Tivemos também aqui a Adair de Freitas da Música Nativista. E a previsão a partir de agora com a participação dos nossos ouvintes no WhatsApp Rádio V 991011828. Você participa hoje e concorre no finalzinho da participação do ouvinte a um kit Rádio V que vamos sortear para você, que vai estar participando a partir de agora aqui no nosso programa deste domingo 21 de junho de 2026. Sabe o que começou hoje? Exatamente às 5 horas e 24 minutos, o inverno. É, rapaz. Já para marcar o início ou deixar o início do inverno marcante, nós teremos aí uma previsão. É para essa semana, provavelmente para terça-feira, aqui para Videira e todo o meio oeste catarinense. Menos 2 graus é a previsão. Já se antecipando, mostrando que nós teremos uma queda sensivelmente na temperatura. Vamos aqui abraçando você em toda a região, os nossos amigos de Campos Novos, você de Caçador, Joaçaba, a turma de Tangará, você também de Três Itilhas, os nossos amigos também de Curitibanos, nosso bom dia, bom dia, bom dia. Participação do ouvinte a partir de agora no nosso programa.

0: já vamos aqui atendendo o Jerry Adriano Pasquale. Jerry Adriano Pasquale está participando do programa, está aqui, ó, ligado na programação. Bom dia. Tá mandando música para todo o pessoal. O Edson já está aqui. Bom dia, Edson Cordeiro.
1: Manda a música aí, abre a fala de Tibili. Quando o estiver ouvindo, para sair da rádio, uma excelente manhã de domingo. Gelada de novo. Quer concorrer ao kit da rádio B. Tchau, obrigado.
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0: Vamos aqui abraçando já também com a gente o Rafael, lá em Caxias do Sul. Olha, gostaria de ouvir os Valdir e Magrão, nós. Oferecer especialmente para a família Panassolo, os amigos e a equipe Rádio V, ótimo dia para todos. E também a Ana Maria, já com a gente aqui no programa desta manhã. Olha, tudo bem? Quero participar do sorteio. Muito bem, nós temos uma manhã marcando, neste momento, temperatura aqui nos estúdios da Rádio V. Temos aqui temperatura marcando agora 9 graus, uma manhã com um pouco de neblina, nós tivemos chuva ontem. E o domingo vai ser legal, maravilhoso, porque tem a participação do ouvinte, a música bonita aqui na sua manhã.

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9: Esse é nosso Raízes aqui na Rádio V. Bom dia pra você. Estamos de volta aqui com o nosso programa e a participação do ouvinte nesse domingo. Domingo 21 de junho de 2026, dia do início do inverno, 5h20 da manhã, 5h24 exatamente, né? Lá no nosso WhatsApp você participa e concorre a um super kit Rádio V, que vamos sortear no finalzinho do programa. Já vamos aqui abraçando, Deus é a música já do Rafael, lá de Caxias.

0: que pediu Oswaldir Magrão. Nós tivemos também a música do Erson Cordeiro, que já pediu Abre o Fole Tio Bilia. Aurélio está aqui participando com a gente. Bom dia, Aurélio. Bom dia a todos os ouvintes curtindo o programa de Florianópolis. Quero ouvir o Pé no Estribo. Claro que sim, daqui um pouquinho, Pé no Estribo aqui, já já. Pedido aqui do Aurélio, lá em, na capital Florianópolis.
1: Bom dia, tudo bem? Gilmar, sabe? Gostaria de ouvir uma música com Serra Gaúcha. Quero participar do prêmio da Rádio V. Agradecer a vida.
0: E o Antônio Ricardo, bom dia Antônio Ricardo, tá pedindo Os Mirins Tempos de Guri. Olha, tô oferecendo essa música para todos que estão na escuta e gostaria de participar também aí da...

0: Vamos trazer o Pé no Estribo na sequência aí com o Quero Quero, que vai cantar aí pro nosso ouvinte lá de Florianópolis. Vamos abraçando você que tá trabalhando também nesse domingo. 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Dá um bom dia pra turma que tá trabalhando lá, nosso bom dia. Bom dia, 9h32 agora.
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Nós tivemos aqui no programa a presença do César Oliveira e Rogério Melo com a Trote. Tivemos também a Costela Gaúcha no pedido do ouvinte. Agora 9h42 aqui no Raízes, o programa que toca o Rio Grande. 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

0: 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Muito bem, o nosso Raízes, programa deste domingo, segue aqui com a participação, claro, dos nossos ouvintes através do 991011828. 9:46, agora vamos lá para o nosso WhatsApp. A turma está aqui com a gente. Vamos caminhando vagarosamente para o finalzinho do mês de junho, né? Mês da Copa do Mundo. Bora participar aqui com a gente, o quem tá aqui, ó, Cláudia tá mandando música para todo o pessoal, o Celso tá aqui, bom dia Celso. Vamos colocar no ar a participação dele aqui.
1: Se possível tocar uma música, bom dia Vilmar, é o Celso Roberti da Farroupilha, gostaria de participar do programa aí, e se possível tocar uma música aí do João Chagavete, escolha aí pra mim uma bem legal que faz tempo que não toque aí, que você pode tocar, tá bom? Desejar pra todos.

0: Bom dia, Gatti Vitella. Aqui é a Neuza Pascoalim.
1: Diga aí, Neuza Pascoalim, você está com a Rádio Vira, né?
0: Isso. Sigo te amando com a banda Equínima. Pra mim, o meu marido, Neizinho, a minha irmã Nega, e pra vocês da rádio. E que concorreu o prêmio.
1: Então tá bom. Grande abraço pra você, um excelente domingo. João Chagas canta aqui pro nosso ouvinte. A partida, 9h48.

0: Nós tivemos os mateadores aqui no programa, eu mais ela e o Tostado. Na verdade, uma releitura aqui dos mateadores da música do César Oliveira e Rogério Melo, né? Muito bem, nosso programa segue neste domingo, o sol aparecendo aí, já brilhando nesta manhã de domingo. E vamos aqui abraçando você em toda a região, em todo o Brasil, você que nos acompanha também através da Rede Mundial de Computadores lá no aplicativo, nosso bom dia. Vamos mandar um alô especial para os nossos amigos lá em São Domingos. O Giovanni, a Eloá, Maciel, a filha e toda a galera aí, toda a família que vai saborear uma feijoada. Hoje vai ter uma feijoada, né, gente? Tá friozinho aí o Elton. O Elton que mandou pra gente lá de São Domingos. Tá friozinho aí, vai bem, uma feijoada, né? Vai bem, opa, no capricho, né? Nosso bom dia pra turma aí, ó. Um excelente domingo pra toda a turma aí.
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0: Muito bem, nosso WhatsApp movimentado nesta manhã. Já vamos a mais um áudio aqui no ar. Bom dia.
2: Aqui é Jucimara de Caçador.
0: Tudo bem, Jucimara?
2: Gostaria de pedir aquela música Mateando e Pitando.
0: Mateando e Pitando.
2: E oferecer para o Val Devino.
0: Uhum.
2: E para a Geni. E dizer que né, aqui nós escutamos todos os domingos as músicas.
0: Aqui da programa. Rádio B? Que beleza, né?
2: Obrigado se for atendido e que Deus abençoe.
0: Obrigado vocês aí pela sintonia, pela audiência. Daqui um pouquinho já tá aqui comigo, ó. Os Monarcas, direto de Erechim, cantando aqui no nosso programa. Boa, né? Batendo e pitando.
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0: Muito bem, nós vamos aqui atendendo mais algumas participações dos ouvintes. Olha, bom dia para as vizinhas. Quem que tá mandando aqui, ó? A Justina Rubini, do bairro Amarante, está mandando um bom dia para as vizinhas.

0: Vamos fazer um intervalinho? Vamos fazer um intervalinho? Já já retornamos com o nosso programa e a música do ouvinte. Já já os Monarcas.
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3: Os Monarcas atendendo o pedido da nossa ouvinte lá de Caçador nesse domingo. Tá mandando aí para toda a turma. Continuem participando. Mateando e pitando.

0: Nós tivemos aqui no programa a presença dos Serranos com o Serrano Sim Senhor. Atendo agora o Gilson Gonçalves, voltando de viagem. Chegando em Videira, peço a música para se ouvir tomando mate. Oferecendo para todos que gostam da música gaúcha. Um abraço grande. Vamos trazendo aqui, ó.
1: Essa marca aí, qual é?
2: Luciano, essa aí é pra se ouvir.

0: Meu amigo Luiz Marenco, eu quero saber de uma coisa. Lá no teu rancho, você toma mate ou não toma, Xé?
1: E bastante, meu irmão, velho. É onde tem gaúcho esparramado por esse mundo, velho. Você toma mate.
0: Será que lá no Mato Grosso toma também ou não?
1: Toma mate, toma em Goiás, Tocantins, Brasília.
0: Então canta pra gente aí, meu irmão, velho.

0: E aí, Guju, o que achou?
1: Mas tá bem lindo, Luciano. E já vou agradecer o amigo Michel Teló e o amigo Luiz Marenco por tomar esse mate com a gente aqui. Vou lá quentar uma água e tu segue na gaita, Luciano Maia.
0: Deixa pra mim.
2: A gaita sim é pra se ouvir tomando mate também, compadre.

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8: Estamos de volta aqui com o nosso programa Raízes.

0: Esse domingo, abraçando você em toda a região. Segue nosso programa com a participação, claro, do ouvinte. Vamos lá, mandando um alô especial aqui, quem tá com a gente, o Urião Falcone ali no quartel, acompanhando o programa e a música regional, música tradicionalista, né? Vamos lá com a Neiva.
1: Quero oferecer para o meu esposo, João.
0: Vamos pegar do comecinho a participação dele.
1: Oi, bom dia, tudo bem, meu amigo Vilmar Santos? Eu sou a Neiva Lopes Ferreira, aqui de Monte Carlo. Eu gostaria de ouvir a música do Grupo Cordiona, Remexendo o Passado. Quero oferecer para o meu esposo, João, para minhas filhas, Cristiana, que mora em Videira, para a Bruna e para minha neta, Júlia. E gostaria de participar do sorteio do kit da Rádio V.
0: Eu tô pegando. Quem tá aqui com a gente também mandando música, buenas amigo, poderia mandar o pandeiro Lua Redonda do Joca Martins, por gentileza? Claro que sim, né? O nosso ouvinte lá, o Purga Guste de Caçador.
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0: Vamos já programando aí, né? O Joca Martins é com a participação da Juliana Spavanello, né? Bandeiro Lua Redonda. O Cordiona chega pra cantar, bom dia pra você.

pedido aí da nossa ouvinte, da Neiva lá de Monte Carlo, pediu Remexendo o Passado, cantou aqui o Grupo Cordiona. 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

0: 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E o nosso programa deste domingo segue aqui com a participação do ouvinte. Lembrando que você que está participando concorre no finalzinho ao Super Kit Rádio V. Vamos aí na sequência o Joca para cantar aí para o nosso ouvinte lá de Caçador. Né? Quem está aqui com a gente, o Ademir Zarpelon, lá do Santos Dumont, Estampa do Rio Grande, participando do sorteio de hoje também. A Lúcia e o Olívio participando com a gente. Hoje em casa, acompanhando o programa, se possível, gostaríamos de pedir os Monarcas. Mandar daqui um pouquinho, né, os Monarcas. Na sequência também aqui. Bom dia pra você, agora 10h24.
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4: Tá bom.

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1: Raízes e a música gaúcha aqui no seu domingo, nesse domingo maravilhoso, né? Bonito agora de sair o sol aí. E a participação do ouvinte continua aqui nesta manhã. Deixa eu abraçar você em toda a região, quem tá aqui com a gente.

0: chegada aqui, 10h17 foi a última participação. Então, bom dia para Vera Oliveira, tá aqui pedindo lembranças do Porca Véia, né, Vera? Vamos trazer daqui um pouquinho também aí o Porca Véia para cantar. A Lúcia Terezinha Corso no quartel, tá aqui mandando música também para toda a turma. Temos áudios chegando aí.
1: Bom dia, Gilmar Santos. Aqui é de Caçador, Valdivino.
0: Fala aí, Valdivino, diga aí.
1: Pedindo uma música do Porca Véia, Lembrança. Quero oferecer para Jô, Simara e para Geni. E pro meu irmão, o Guirino Correia. E quero dizer para você que a gente escuta todo domingo esse programa maravilhoso.
0: Valeu,
1: Rodrigo.
0: Onde é que eu vai?
1: Vale a pena escutar essa gauchada aí, tá?
0: Ah, é só música tradicionalista, é só música
1: gaúcha. E que vocês sejam felizes sempre e que sempre ofereçam músicas boas para nós. Muito obrigado, viu?
0: Valeu, Valdivino participou aqui com a gente, lá de Caçador. Quem tá aqui também é Valdivino, o nome dele? Vamos pegar aqui, certinho. Atendo também aqui, a Marisa Proença está participando, atendo também quem está aqui, vamos lá.
2: Bom dia, Vilmar Santos, Jonas Totti, Jaraguá do Sul. E roda depois um Nego Betão para nós aí, com César Oliveira, Rogério Melo, né? Oferecemos aí para todo mundo que está na escuta do programa, especialmente aqui para o meu piazito Felipe, minha esposa Adriana, meus amigos aí do grupo Amigos do Xerife, especialmente lá pro Valdecir Domolin, né? Famoso xerife do caçador.

Aí tivemos o fogo de chão aqui no programa com um estouro de tropa, ainda no pedido do ouvinte, Jorge Guedes e a família, o Nego Betão e os Serranos com uma estampa do Rio Grande. 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

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Muito bem, é o nosso programa Raízes, com a participação, claro, do ouvinte aqui no nosso WhatsApp, aquele conhecidinho, né? 991011828. Como é que tá o domingo aí? Conta pra gente. Tá tomando mate com a melhor erva de toda a região, erva mate Mazuti. É, tá aí, já preparando, dando uma ajeitadinha na churrasqueira pra aquela carne gostosa. Já deu uma passadinha ali no açúcar, carne fresca, atende até às 11h30. Agora 10h54, dá tempo, tranquilo, né? Vamos mandando um alô especial para a turma em toda a região com a gente. O Genzago já está aí com os preparativos. Vamos lá, Nair está aqui para participar. Vamos por ordem de chegada. Vamos aqui com o ganhador do kit da Mazuti, né? Da semana passada, né? José Luiz Graneto. Vamos de carona com a próxima música. Tá concorrendo também. Quem tá aqui com a gente participando? Vilmar Santos Orlando Semanski, ali da Farroupilha. Olha, quero participar do sorteio de hoje do kit. Manda a música Pra Lá de Evadiu. Ah, o Gauchão da Fruteira, Pra Lá de Evadiu. Vamos programar.

0: Enquanto isso, atendemos também aqui, ó, participando com a gente, o de General Carneiro, lá no Paraná, a Andréa Crivilati, tá mandando aqui a Fazenda da Viúva. E o Jaison de Tangará tá mandando aqui música também, mandando para a esposa Maiara, para a filha Celina, e também, que está a caminho, inclusive, aqui, tá colocando, né? Chega aí, Gaúcho da Fronteira, faltando 5 minutos agora para as 11 horas da manhã.
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1: Muito bem, tivemos aí então a dança do shot com os serranos. Opa, quase dei uma tosse no ar, hein? Opa, nós vamos lá, atendendo o Márcio em 13 tilhas, mandando o primeiro e último mate. Agradeço se for atendido, vamos rodar daqui um pouquinho pra ti, vou incluir aqui na programação, né?
2: Do centro. Gostaria de ouvir uma música Velho Casarão e participar do sorteio da rádio. Tchau, obrigada.
3: Amigo velho, sou eu.
1: A Isabelle tá aqui com a gente, mandando música, que é um shot do caminhoneiro participando do sorteio. Bom dia pra Isabelle. Vamos a mais um áudio aqui.
4: Bom dia, Vilmar Santos. Como é que tá, meu amigo? Beleza?
1: Beleza!
4: Eu queria escutar uma música do Filho Missioneiro. Cortei uma deles ali.
1: Vamos dar um mimozinho das gurias aí, né?
4: Um bom domingo pra você e a tua família.
1: Valeu.
4: Um abraço, fique com Deus, meu amigo.
1: Tá aí com a gente, é o Chiru, né?
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1: Aonde mais e teimoso, vem na sequência depois da Fazenda da Viúva, que vai rodar na sequência aí do Marca Velha, no pedido do ouvinte. Vem o animalzinho teimoso. O Ivo tá aqui mandando música. Ah, lembrança não foi ainda, né? Oferecendo para o cunhado Osmar Buzzi, de Jaraguá do Sul, que está ligado aí na 102, viu? 102.9. Vamos mandar lá pro, como é que é o nome do homem? Osmar Buzzi.

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1: Muito bem, vamos seguindo, mandar alô para a turma da Videmang, o Anderson, o Nilson, toda a galera lá que atende ali no balcão também, né? Vamos falar o nome de todo mundo, que é bastante gente. O... Vem aí, promoção de aniversário da Videmang, hein? 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Vamos trazendo mais uma para a Canta neste domingo. Bom dia.

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1: Então tivemos o Chiru Missioneiro aqui no programa no pedido do ouvinte, o Animalzinho Teimoso.
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1: Indo pra Cavanha, Fazenda da Viúva.
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1: Vou atender mais algumas aqui. O Anelci Gênero tá parabenizando o irmão Marcos Dutra de aniversário amanhã. Que Deus continue abençoando ele sempre. Tá aqui mandando música.

0: Vou atender também aqui mais algumas participações no programa desta manhã. Deixa eu atender mais uma aqui, vamos lá.
1: Tudo certo, eu vou me resumir. Vou participar do sorteio aí da Rádio Vento. E manda a Funda Negrota pra nós aí. Valeu, abraço, tudo de bom.
0: A Janinha está aqui participando do programa oferecendo música, tá mandando para a filha Poliana, especial para o Dilso, que esteve de aniversário ontem. Bom domingo para todos. Osmar Bittler, de Toledo, lá no Paraná, tá aqui, ó. Manda música pra gente. Eu vou mandar aqui um churrasco de fronteira. Essa? Nair, diga aí, Nair.
2: Eu vou pedir a música aí, Bugio de São Francisco. Vou oferecer para toda a galera de todos os dias e para um senhor aí que tá de aniversário.
0: Quem é o senhor?
2: E tudo de bom, meu Mar Santos.
0: Tudo de bom também.
2: Fica com Deus.
0: Obrigado, Galvente, para ti. Um ótimo domingo. Nós vamos seguindo agora a 11:19 aqui no nosso programa Raízes, o programa que toca o Rio Grande. 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

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E aqui nós seguimos, deixa eu atender mais uma turma aqui que está aqui com a gente. Quem está mandando? Olha quem vai mandar mate de esperança. O Luli Franquinho está aqui, ó, mandando mate de esperança para todos os matracas. Um bom domingo também para toda a turma aí. Então vamos trazendo uma sequência. Está aí já. O Décio Tavares canta, 11h22 agora.

Já tivemos então o Délcio Tavares com o Mate de Esperança. Nós vamos atender as últimas participações aqui no nosso programa deste domingo. Bora lá atender, né? Primeiro, deixa eu mandar um alô especial aqui para a turma da Janta da Tainha da quinta-feira, gente. Só uma galera de primeira aí, né? O Mário Dalpisol, o Simon, o Nego Rostirola, o Padilha, o Leandro Baro, o Jura da Alto Radar, o Baixo Mesalira e o outro Mário e mais um guri que tinha lá, que eu não me lembro o nome, né? Mais um guri lá ajudando a preparar as tainhas. Grande abraço para essa turma aí, né? Ah, uma turma boa, legal aí.

0: O nosso ouvinte lá que mandou música aqui, como é que é o nome? Lá do 9058, só mandou um bom dia aí. Bom dia pra ti também, né?
1: Bom dia, Vilmar Santos, que é Luiz Antunes do Carelli.
0: Fala aí, Luiz
1: Antunes. Gostaria de participar aí do sorteio de hoje, aí do kit da Rádio V. A música pode ser a próxima, tá bom? Agradeço por atendido. Tchau, obrigado.
2: Bom dia, bom dia. Aqui quem fala é o Silvio do Rio da Santa. Estamos chulhando a sambiquira aqui e o fogo vai lambendo e não engraxando o bigode. Mandar um alô pro meu compadre, o Mano, a Eliane, o meu piazito, o Arthur e a minha esposa, a Ana Maria. Estamos por aqui. Toque qualquer uma pra nós e que nós vai de carona com ela.
0: Veio do fundo da grota na sequência.
3: Bom dia, Santos. Você participar do sorteio da Nova Marca e mandar um abraço para todos os flamenguistas aí. Que eu rock televisão de Santa Luz. Abraço. Bom domingo.
0: E o Desair de Caçador tá pedindo metapo de nojo. Essa música do Lobisomem. Então vamos trazer. Vamos programá-la daqui um pouquinho.

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9: Vamos que vamos, 11h35, agora sim com as últimas participações de hoje. Quem está aqui? O Valdemar Gonçalves, o popular espiga do Cibrazen, está participando aqui com a gente. Tem mais uma aqui, ó.
10: Bom dia, Vilmar, aqui o Augusto.
9: Augusto, diga aí, Augusto.
10: Eu gostaria de ouvir uma música com os filhos do Rio Grande, Gaúcha Formosa. Quero ouvir essa música, oferecer para vocês da rádio, para quem gostar. Também quero participar aí do sorteio do kit aí da Rádio Videira, da Rádio V. Valeu, Vilmar.
9: O Fernando do Santa Gema também tá aqui mandando música, concorre, são as últimas de hoje. Quem tá também, quem tá aqui, o Joyce Rodrigues participa do programa, tá oferecendo aí para a

0: Maria, Cléo, Genro, José e o neto José Francisco. Do bairro Césio e Nori Gonçalves está participando. A Orestina Proença também está aqui. O Silvio do Rio Grande vai cantar também a música do Bruxa Formosa. Mas tem agora aí o Bugio de São Francisco. Encerrou a participação, depois da música temos o sorteio.
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Nós tivemos no pedido do ouvinte os filhos do Rio Grande aqui no nosso programa desta manhã de domingo 21. Começou o inverno, né? Aliás, deixa eu dar uma averiguada aí, porque a princípio deu uma quedinha básica na temperatura agora. Vamos ver se procede, né? Já tá marcando 12 graus. Muito bem. O André também tá aqui participando, vamos de carona, vamos, o que vem na segunda? Ah, o lobisomem me tapo de nojo, bom, vem ainda. Carlos Magrão compara Pedro, os mateadores com passo bailado, temos também Walter Moraes, a fama do boi Barroso, gaúcho da fronteira mais gaúcho que conheço. Os monarcas abrindo asas, o Tia Garotos abaralhando as barbelas. Pedro Ordaça, saudoso, meu canto. Vamos agradecendo a turma que estiveram com a gente a partir das 9 horas da manhã, já participando. São muitas participações, né? Toda a galera faz o nosso show da música gaúcha aos domingos. Muito bem, entre todos que participaram, participou exatamente às 10 horas e 50 minutos o Jair A. dos Santos, contemplado. Vai receber aí no seu WhatsApp o comando aí para retirar o seu prêmio. Domingo que vem tem mais participação, sempre a partir das 9 horas da manhã. Chega aí, lobisomem!

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0: 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Raízes, nosso programa dos domingos, e a música gaúcha, música nativista, esta é conhecida demais.

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1: 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Raízes, o tradicionalismo no seu domingo, quase na hora do almoço, né, gente? Um bom domingo pra você.

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0: 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A turma nos bairros, cidades vizinhas e em outras regiões do Brasil.

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2: E assim estamos chegando ao final de mais um programa Raízes aqui na Rádio V. 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

0: 1:05.
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0: 1:35.
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2: O técnico Carlo Ancelotti avaliou que a seleção brasileira perdeu intensidade no segundo tempo da vitória sobre o Haiti. Apesar da queda de rendimento, o treinador destacou a evolução da equipe em relação ao jogo contra o Marrocos. O comandante reforçou que a fase de grupos deve ser aproveitada para preparar o time para o possível mata-mata. Ancelotti também descartou pensar nos confrontos eliminatórios neste momento. O foco, segundo ele, está na próxima partida contra a Escócia. O objetivo é melhorar o desempenho, conquistar a vitória e terminar a primeira fase na liderança do Grupo C. No sábado, após o jogo, os jogadores fizeram trabalhos internos no hotel e na academia do Centro de Treinamento de Columbia Park e depois tiveram o resto do dia de folga. Eu sou Melina Calduro, aqui em Morriston, para o Acaerte em campo.
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0: 2:06.
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0: Salve, Rael. Salve, Mano Brown. O filósofo Friedrich Nietzsche declarou: não acredito num Deus que não dance. E eu, Dom Filó, acrescento: não acredito num fiel que não mexa. Corpos pretos, dançantes, pensantes, libertos e esperançosos, seguem como ondas resistindo aos novos tempos, em busca de futuras conquistas. Salve, grande mestre Cassiano.
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0: 3 e 9.
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0: eu acho que você tem que mandar aquela mensagem. Mas manda o que está no seu coração.
1: Porque se fosse eu falaria mais ou menos assim.
2: Ei, boa noite. Antes de te bloquear, eu só vim te dizer que a partir de hoje pode tocar o terror, fazer o que quiser fazer. A boca é sua, curte sua farra. Sinto mais nada.
0: Não, apaga.

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0: 4 e 8.
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0: 4:38.
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0: 5 e 8.
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1: 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Bom domingo pra você. Tá começando o nosso encontro de todo domingo com a música boa dos anos 2000. Muito prazer, eu sou o Júnior Guedes e esse é o Vitamina que tá começando. E o som desse cara que tá chegando é Another Way. E ele é o Didi D'Agostino. Bom domingo.

0: ligando o rádio agora, esse é o Vitamina que tá rolando por aqui e esse é o som de Flawless, aumenta o volume.
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0: Aproveita para marcar a Rádio V no Instagram, arroba Rádio V 102.9, me marca também, jrguedes.83, aumenta o volume porque agora tem Higher and Higher.

0: Destination Calabria, fechando o nosso primeiro bloco do Vitamina. Tá curtindo? Então não sai daí, o break é rapidinho, já já tem mais músicas.
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2: 5:41.
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4: O hino nacional brasileiro foi reconhecido internacionalmente. Em um ranking publicado pelo jornal americano The New York Times, o nosso hino foi apontado como o mais bonito entre os das seleções participantes do torneio. A publicação levou em conta critérios como emoção, melodia, impacto nas arquibancadas e a mensagem transmitida pela composição. Segundo essa análise, o nosso hino se destaca por exaltar a pátria sem referências a guerras ou conflitos. Escuta só um pouquinho do que eu gravei da torcida da seleção brasileira cantando o hino no estádio da Filadélfia. Eu sou Melina Caldouro, de Morriston, para o AKERT em campo.
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0: Bora curtir mais uma dose de vitamina?

0: bloco aqui do Vitamina. Depois do intervalo tem mais músicas. Prometo pra você que é rapidinho.
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2: 6 e 12.
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0: Bom saber que você tá curtindo a Rádio V nesse domingão. Por aqui tá rolando Vitamina, agora tem Moving On.

0: mais uma sequência que eu espero que você tenha curtido no Vitamina aqui da Rádio V, fechando com Underneath.
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2: Rádio V. 6h45.
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5: Bora pra nossa última sequência do Vitamina. Nesse final de semana, agora tem What Up Feel.

0: Rádio V, DJ Miaza, Together Forever, fechando mais uma edição do Vitamina, que eu espero que você tenha curtido. Eu curti demais fazer esse programa. Bom restinho de domingo pra você, uma boa semana também. Eu volto amanhã. Um abraço do Júnior, tchau, fui!
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2: V. 7:11.
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0: 7h44.
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0: 8 e 16.
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0: 8h48.
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2: Olá, ouvinte, tudo bem? Eu sou o Cadu Reis, repórter da Rede de Notícias Acaerte. E nesta semana vamos ouvir o secretário de Estado da Segurança Pública, Coronel Flávio Graf. A pasta foi recriada no atual governo de Santa Catarina e tem como missão prestar serviços que promovam ambientes seguros para a proteção da vida, patrimônio, meio ambiente e das liberdades individuais e coletivas. Secretário, quais as principais atribuições da SSP?
3: Será interlocutora com a União, então todos os recursos, todas as tratativas com o governo federal passam pela Secretaria de Segurança Pública. Também tem como responsabilidade o ditame das políticas públicas no nosso estado, então todas as ideias, todas as inovações partem da Secretaria de Segurança Pública, evidentemente em conjunto com as forças de segurança. E o terceiro ponto que eu destacaria também, promover a integração entre as forças de segurança e o preparo técnico que as instituições têm, na sua totalidade, representar o que nós temos aí de entregas à população.
2: De que forma é realizada a coordenação rotineira entre os líderes das forças de segurança pública no estado, secretário?
3: Nós trocamos mensagens praticamente diariamente, mas reiteradamente nós conversamos para analisar o contexto como está no nosso estado. E aí trabalhamos com muita assertividade a partir dos dados que nos são fornecidos, da forte integração entre as agências de inteligência que monitoram essa massa criminal, digamos assim, conjuntamente com a Secretaria de Justiça e Reintegração Social, onde estão aqueles que já cometeram algum tipo de crime e estão apenados pela Justiça. E aí nós conversamos e trocamos as informações necessárias para estarmos atuando de modo integrado nos principais problemas que identificamos.
2: Secretário, como o senhor analisa os resultados obtidos através deste modelo de atuação?
3: Nós acreditamos que venha dando certo, porque recentemente foi divulgado o Atlas da Violência deste ano, referentes ao ano de 2024, Santa Catarina como sendo o estado mais seguro do país, com uma taxa de 8,8 homicídios a cada 100 mil habitantes. O Brasil, só para você ter uma ideia, a média nacional é de 23,4 homicídios a cada 100 mil habitantes. E nós temos nas cidades mais seguras do país, a capital mais segura, que é Florianópolis, com 9,7 homicídios a cada 100 mil habitantes, seguido aí de Jaraguá do Sul, de Brusque, de Tubarão, de Blumenau, todos eles municípios que estão ranqueados entre os mais seguros do nosso país.
2: Este é o secretário de Estado da Segurança Pública, Coronel Flávio Graf. Ficamos por aqui com o Minuto de Santa Catarina desta semana. Até logo!